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0: louco. Valeu, família, lindo demais.
1: Faz barulho pro JP aí, gente.
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3: Lucas, eu quero ver se você lembra disso daqui, ó.

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1: Cadê os gritos pro Gustavo, gente?

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1: 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Hoje eu estou no horário de verão.
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4: Galera, deixa eu contar uma história pra vocês agora. E pra contar essa história, eu quero convidar um grande amigo nosso, Renato Albani!
5: Bruninho Davi!
4: Vamos aí! O ano era 1992, Serra de Maracaju. Nascia José Cláudio Benedito. Poucos sabiam, na verdade ninguém. 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
2: É de Brito e Samuel, Eduardo Costa. Ah, moleque, essa música é bonita demais.
3: Então fica assim.

0: Eduardo Costa.
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0: Obrigado! Com vocês, eu vou até cantar um pedacinho de uma música, fala assim. É, fui mais um na sua vida. Gilberto e Gilmar!
1: Obrigado! Tudo bem? Boa noite, boa noite!
2: Boa noite!
1: Boa noite!
2: Boa noite!
1: Vamos lá então! Música da saudade!
2: Vamos lá!

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1: 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Eu tenho vários, mas no momento.

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3: Oi, Zezé. Oi, Luciano.
4: Fala, Luciano.
3: Vamos cantar uma música junto?
4: Vambora, rapaz. Que música?
3: Essa aqui, ó.
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3: Caramba, essa música é maravilhosa, Alexandre. Deixa comigo.
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0: Zanetta e Cristiano.
1: Morando no mato, morando tomando no cachaça, ouvindo
0: 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Você tá vendo?
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0: muitíssimo obrigado!
1: Maravilhoso!

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0: Mota, meu parceiro!
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4: Costuma por nós.

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0: volta pros grupos, gente!
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2: 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A única certeza que todos aqui temos é que todos aqui um dia estaremos impressionando os anjos com a nossa risada.

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0: Uma salva de palmas, Marcos Mioto. Que guitarrista maravilhoso.
1: Nem se o Bon Jovi chamasse, eu subia no palco, só porque é ele mesmo.
0: Uma salva de palmas para o melhor guitarrista desse Brasil, Marcos Mioto.

0: Cowboys.
1: Mas aí, Alicia, o que é aquilo ali?
2: Aquilo é um cavalo.
1: Esse cavalo amarelo.
2: Mas tá na moda, gente.
1: Mas que moda, cavalo só tem bairro, rapaz.
2: A onda agora é o cavalo amarelo.
1: Mas então quer dizer que focinho de porco é tomada. Tô louco, então.

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1: 5 horas e 5 minutos.
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3: Adriano Batista, o mais amado do

0: horas e 14 minutos.
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1: Aí, meu amor, lá vai meu amorzinho, eu quero ouvir todo mundo, tá? E tá bonito demais, remando, remando, remando no barquinho, simbora, remando, remando, remando, tá valendo.

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1: 5:23.
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0: 8:40.
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0: 8:49.
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0: 8:59.
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2: Bom dia, povo de Deus. Bom dia, mãe querida. Hoje, dia das mães. Parabéns, querida mãe. Parabéns. E que Nossa Senhora, mãe de todas as mães, as abençoe. Viva Nossa Senhora e viva as mães. E que Deus as cubra de graças e bênçãos do céu. Rezemos em nome do Pai, do Filho, do Espírito Santo. Amém. Nossa Senhora, mãe de tantos nomes, de tantos títulos, mas a mesma mãe de Jesus e nossa. Nossa Senhora, no início deste dia, nós queremos pedir, mãe, suplicar, pedir em favor de nossas mães, as vivas. Interceda teu filho para que tenham saúde, discernimento e possam educar os filhos como educaste Jesus, obedientes a Deus, devotos, fervorosos. Nossa Senhora, interceda teu filho pelas mães aqui na terra, para que possam, na vida, serem testemunhas vivas da ternura de Deus. Nossa Senhora, tocai no coração dos filhos que sejam obedientes às mães, aos pais, mas que todos na família

busquem viver a exemplo da Sagrada Família de Nazaré. Nossa Senhora, pelas mães que já partiram, interceda teu filho para que lhes dê o descanso eterno e a luz perpétua. Nossa Senhora, de muitos títulos, de muitos nomes, mas a mesma Mãe de Jesus e nossa. Ajudai-nos, Mãe, na batalha deste dia, nos problemas que vamos enfrentar, no suor que vamos derramar, nos conflitos que iremos superar. Nossa Senhora, esteja ao nosso lado, nos protegendo, nos amparando. Nossa Senhora, nós te consagramos cada minuto e cada hora deste dia. E por isso, oferecemos uma rosa no início deste dia, nesta recitação da Ave Maria. Ave Maria, cheia de graça, o Senhor é convosco. Bendita sois vós entre as mulheres, e bendito é o fruto do vosso ventre, Jesus. Santa Maria, Mãe de Deus, rogai por nós, pecadores, agora e na hora de nossa morte. Amém. Nossa Senhora, protegei as mães aqui na terra e as que já partiram, dai-lhes o descanso eterno e a luz perpétua. Nossa Senhora, seja para as mães um exemplo de maternidade e de zelo. Ó Deus, por intercessão de Nossa Senhora, Mãe de todas as mães, abençoai a água, a roupa dos enfermos, as fotos de família. Em nome do Pai, do Filho e do Espírito Santo. Amém. Rogai pelas mães, Santa Mãe de Deus, para que elas sejam dignas das promessas de Cristo. Amém. Fique em paz. Um bom dia.

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0: 10:25.
1: Lá da estrada do Mangaba, porque aí eu vou me contar com você no catavento lá, em frente a Antônio Joca.
2: Certo.
1: Aí quando eu chegar lá, eu procuro pro Erivan, né? Erivan, é? Só Erivan, é? O pessoal
2: de conhece? Alírio, é.
1: Sim, Erivan de Alírio, né?
2: É.
1: E, não sei, rapaz, porque... Eu digo assim, porque eu fico até meio assim, rapaz, porque a gente chama pra vacinar aí... Às vezes o pessoal não é de confiança, né? Mas você é filho de Salírio e tudo.
2: Mangaba, rapaz, tô de confiança, rapaz.
1: Não, eu sei, Pedro Canoa.
2: Canoa é a... Que pariu, rapaz, tu liga pra cá, tá com frescura. É o f*** da tua mãe, Pedro Canoa. F*** da tua mãe.
1: Pedro Canoa?
2: Ah, tu manda f***. Alô?
1: Ei, Pedro Canoa, como eu ia dizendo, sabe?
2: Pedro Canoa é tua mãe, porra.
1: Ei, Pedro Canoa, você tá prejudicando, viu?
2: Eu vou saber onde é que você tá, viu? Eu vou descobrir.
1: Rapaz,
2: eu
1: por isso.
2: Merda.
1: Rapaz, eu tô perdendo meu tempo com você, viu?
2: Tire essa merda, seu porra.
1: É por isso que Gonzaga tá espanhando aqui que você é um cabo assim,
2: Mande ele e você vai tomar seu corno.
1: É, rapaz, mas não foi Gonzaga que disse, não é ele não.
2: Ele nunca.
1: Ei, Pedro
2: Canoa! Canoa é tua mãe, já disse, é sua mãe, sua raça, bando de filho de raça.
1: Ei, deixa eu comprar um sapato pra tu, Pedro
2: Canoa! Canoa é tua mãe, foi!
1: Vai, você não liga mais pra mim não, que eu não vou me pagar mais não!
2: Não liga pra você não, seu porra, que tá ficando doido, né?
1: Vai, você não liga mais pra mim não, que eu não vou me pagar mais não!
2: Quem tá ligando pra mim é você, não sei não!
1: Eu vou dizer, seu Alírio, que você tá me abusando!
2: Você tá usando o nome do meu pai, eu tô sabendo, seu porra!
1: Ei, Pedro Canoa!
2: Me liga agora não, rapaz!
1: Pedro Canoa?
2: Alô?
1: Ó, rapaz, eu vou esperar pra todo mundo aqui na Carnaúba que você tá ligando direto pra mim atrás de dinheiro.
2: Eu não tô prestando dinheiro não, rapaz.
1: Eu vou dizer ao seu Alírio que você tá ligando pra mim direto atrás de dinheiro.
2: Eu vou...

0: quem é, viu? Digo o nome do pai e mãe pra falar besteira. Eu não tô devendo ninguém, não, nem tô passando dinheiro, não, seu corno safado.
1: Seu Petronor!
0: Petronor é tua mãe, porra, é tua raça!
1: E eu não quero
0: eu
1: mais!
0: Eu não vou ter dessa merda mais, não, viu?
1: Você não liga mais pra mim, não, que eu não vou comprar sapato pra tu, não, Petronor!
0: Não, porra, eu não tô ligando pra tu, tô? Tu tá vendo eu ligando pra tu?
1: Petronor!
0: Filho de rapaz!
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2: 6:34.
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0: 7:37.
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0: 8:44.
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0: 8:46.
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0: 6:52.
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2: Aí quando eu chego aí, o pessoal te chama como aí?
3: Paulo mesmo, então você pode chamar meu pai, não tem problema não. Qual que é um dos dois? Pode chamar.
2: Mas é Paulo o quê?
3: Paulo Vilar.
2: Que mais?
3: Paulo Giovanni Bora Vilar.
2: Não é Paulo Peruca de Touro, não?
3: Não, se for morre.
2: Não é Peruca de Touro, não?
3: Quem que tá falando?
2: É Alexandre.
3: Alexandre.
2: É Peruca ou é Jaca de Touro?
3: Alô?
2: Ei, tu fica botando outra corretora aí pra aumentar o preço. Quem é essa menina que tá falando?
3: Rapaz, foi meu irmão, o que é que tu quer, macho? Diz o que é que tu quer, tu sabe onde eu moro. Vem aqui, macho. Que homem é tu, cachorro?
2: Mas tu tá com a fala morta, tu tá bebo, é?
3: Bebo? Não sou alcoólatra não, igual a tu não, deve ser, rapaz. Deixa de ser idiota. Tu tá se passando, tu sabe que tá se passando, cara?
2: Não, rapaz, você que fica mandando aí, sua irmã tá oferecendo aí.
3: Como é?
2: Fica mandando aí, sua irmã tá oferecendo a mim.
3: Tu tá oferecendo casa a ele, Cris?
2: Não é oferecendo casa, não, ela tá só oferecendo a mim.
3: Oferecendo o quê, rapaz? Você ligou a vida, não, deixa isso ser pai. Peraí,
4: pai.
3: Diga, velho.
2: Opa!
3: Oi, velho.
2: Como é que tá? Tudo tranquilo?
3: Peraí, Paulo, deixa eu falar.
2: É, exatamente, eu quero que o senhor fale que tá mal esfurambaçando aí. Estão ligando pra cá, eu sou parente de vocês, estão tudo me esfurambando.
3: Homem, vai desse p***, meu tempo pra mim que tu é parente da p***, pariu tu. Aquela tua mãe, aquela p***, sabe?
2: Homem, respeito, senão você tá pegando pesado, viu?
3: Que pesado, homem? Pesado é um
2: p***. Oh, eu tava avisando o seu pai aí,
3: de quem, rapaz? Quem é você pra me ameaçar, rapaz?
2: Não, tava avisando que o preço da casa tava meio caro.
3: Ligando pra minha residência, me respeite, seu gaiato.
2: Não, peraí, você pelo menos, você não me conhece.
3: Mas você também não me conhece não pra estar com brincadeira pro meu lado não, rapaz. Homem, se toca, rapaz, esse
2: é idiota. Ei, vamos baixar o tom de voz.
3: Quem baixa o tom de voz, rapaz? Quem é você pra mandar eu baixar o tom de voz?
2: Ô, moído, ô, moído aí.
4: Solta o telefone, rapaz.
2: Ah, que dito, eu tô mal, tô me tratando mal, esculambação, pega, Paulo, fica coisando. Eu sou um cliente potencial, eu quero comprar umas casas.
5: Meu anjo, você deve ser a pessoa com mais mal careta que existe na face da terra.
2: É, não.
5: Não cria vergonha nesta tua cara e para de ligar pra casa dos
2: não,
5: outros.
2: Não, você que tá ligando pra cá, oferecendo casa.
5: E eu vou dizer uma coisa, descobri em quem é, a confusão tá decretada, você pode ser quem for.
2: Ai, você já tá me desrespeitando.
5: Tô lhe desrespeitando, não, você fica ligando pra casa dos outros. Com pessoas que eu acho que você nem conhece direito, que você não tem nem vínculo, você não sabe nem quem é. Pra que tu tá fazendo
2: pra
5: isso?
2: Pra que você tá ligando pra mim?
5: Eu tô ligando pra vocês de... Paulo, com licença.
2: Não diga Paulo, fique de fora aí, você ligou mesmo pra cá.
5: Rapaz, liguei não, que você ligou pra minha casa, tirando brincadeira, com pessoas que você nem conhece.
2: Eu conheço o Paulo.
5: Eu vou desligar, eu quero que você ligue de novo.
2: Não vou ligar não, gastar ligação.
5: Você não tem o que fazer não, vai trabalhar sem vergonha. Vai, marginal.
2: Eu não, uma hora dessa.
5: Marginal, eita, marginal.
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7: E para um grande desafio chegando aí agora.

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1: 6 horas e 58 minutos.
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0: um ingresso aí pra mim.
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0: Obrigada, mais um gole. Daí vamos vazar.
1: Fuja, louco, velho.
2: 7:24.
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0: 12:32.
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2: Novela.
3: No final de semana.
2: Netinho. Nos domingos.
3: Mas o que é que você menos gosta na televisão?
2: Eu não sei, eu assisto,
3: mas
2: não sabe novela, não assisto esse programa
3: aí. Mas se tivesse um programa assim que você não gosta, assim...
2: Ah, aquele alerta, não sei o que, alerta, cidade alerta, não gosta aqui, não.
3: Ah, né?
2: Por mim não passava, não.
3: Por quê?
2: Porque só passa coisa ruim, né?
3: E o que você mais gosta?

0: Dedé?
1: Não, eu não assisto televisão não. Só assisto televisão só a novela de tarde, não tô em casa e de noite eu assisto as novelas.
0: Lore, você se lembra?
1: Às vezes eu assisto Netinho, Faustão, Gugu, essas coisas. Caceta e Planeta eu não gosto, não sei o que, da Diarista eu não gosto. Às vezes passando aí no, nos coisas, mas não assisto.
0: E você gosta das propagandas?
1: Não. Gosto muito não, nunca assisto não. Gosto de Hebe.
0: Ah, Hebe é boa, ela já tem 78 anos de SBT.
1: Gosto de Hebe, de Ratinho. Mas não assisto mais Hebe, Ratinho, não. Da novela.
0: Por quê?
1: Porque às vezes eu tô conversando ali na calçada, as vizinhas aí.
0: Pronto, Loura. Para saber pra isso mesmo, pra saber como é que você tava, pra saber sua opinião. Em relação à opinião, nós vamos mandar isso aqui pra a Globo pra ela ver se modifica aí a programação e bota só novela.
1: Tá bom.
0: Aí me diz uma coisa, essa loura aí que eu tô falando, seu nome é Lorivânia, né?
1: Ei, como você me descobriu?
0: Eu lhe conheço, Lorivânia.
1: Quem é você?
0: Você parece com Cuca.
1: Como é, meu?
0: Aquela cuca do sítio do Pica-Pau Amarelo, aquela jacaré.
1: Olha, você tá com brincadeira, viu? Vai pra merda, meu.
0: Tô não, tu parece com a cuca.
1: E tu, parece com quem? Um camaleão?
0: Não, não é cuca, não é você.
1: De jeito nenhum, quem é cuca é você, camaleão. Alô?
0: Alô, cuca tá aí, tá?
1: Ah, pra porra, rapaz. Alô?
0: Ei, cuca, você não vai pro sítio do Pica-Pau Amarelo, não?
1: Rapaz, procura o que fazer. Se você não tiver o que fazer, eu tenho, entendeu? Vai pra porra.
0: Porque seu cabelo parece um de cuca.
1: Oi?
2: Cuidado com a cuca, que a cuca te pega.
1: Vai da... Isso é um diabo mesmo.
2: Pega daqui, pega de lá. Cuidado com a cuca, que a cuca te pega.
3: E você não vai...
0: Mandar prender a cuca?
3: Você não vai mandar, seu filho da p***. Sua mãe tomando a p***, ladrão.
0: Ei, cadê a loura, hein?
1: Olha, eu vou ligar pra polícia porque eu tô esperando o telefone do meu irmão e você só atrapalhando, viu?
0: Não, cuca, você fica só me escondendo.
1: Agora, pra delegacia, pra um soldadinho pra cá pra lhe pegar, cara.
0: E cadê, cuca?
1: Você não deixa o povo fazer ter o que fazer, rapaz.
0: É possível tu pica pra amarelo.
1: Mas você, porra.
0: Ei, que é isso?
1: Tá perturbando, seu povo?
0: Mas espanta os meninos, cuca. Ai, uma cuca dessa.
4: É, seu filho de vai tomar no seu filho de quenga.
0: Ei, sai daí, chama cuca aí, chama.
4: Aqui tem um bina, tu tá ligado, meu irmão?
0: Mas pai, na casa de cuca tem bina.
4: Viu?
0: É, cuca é boa pra espantar menino, né?
4: Tu é muita do idiota, cachorro.
0: É, rapaz, tu não sabe quem tá falando, não.
4: Nada, compadre.
0: Chama cuca aí.
4: Pra tomar no
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0: 10:44.
1: Dicas de saúde.
2: Para você ter saúde e mais qualidade de vida, é preciso se alimentar bem. E para se alimentar bem, equilíbrio e variedade não podem faltar à mesa. E nada de gula, viu?
3: Prefira alimentos da época e regionais. Além de terem um custo mais baixo, são mais nutritivos. E procure comer alimentos de cores diferentes. Um prato colorido, além de mais bonito, está cheio de nutrientes.
2: E não se esqueça de lavar bem os alimentos crus, como frutas e verduras. E cozinhar muito bem os ovos, peixes e carnes. Ao guardar o que sobrou do almoço ou jantar, separe em porções pequenas, tampe bem e coloque imediatamente na geladeira.
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0: 7:48.
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0: 8:56.
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0: 8:15.
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0: horas e 22 minutos.
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0: na justiça mesmo. Foge dele e vai lá em casa. Hein?
1: 8 horas e 50 minutos.

0: 8:56.
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0: 11:43.
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Alô, Laguna. 9h47, 9h47, estamos chegando no seu rádio. Hoje é domingo, dia 10 de maio de 2026. Que você tem Deus. Hoje é dia das mães. Uma chance pra paz. A você que já está na sintonia da Rádio Interativa FM, o nosso melhor bom dia, bom dia, bom dia. O que você tem Deus, porque Deus tem amor. Desejando que esse seja o melhor domingo da sua vida, eu tô chegando no seu rádio. Vamos cantar. Entrando na sua casa. Pedindo para você ficar comigo até as 11 da manhã aqui, Baito Godin te diz bom dia! Yeah.

0: E você já sabe, eu tenho para você neste domingão, Dia das Mães, um Pix no valor de R$100. Gente cantar. Tenho também uma lavagem para o seu carango, oferecimento lá do Lava Rápido Angico Preto. Tenho também uma caixa de cerveja Skol, oferecimento ali do nosso bar, da amiga Maria Valejo. Então não perca tempo, 99997-1049. Tá liberado para você participar comigo.
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0: Agora são 9 horas da manhã, mais 49 minutos. Vem chegando a primeira de hoje, Zezé de Camargo e Luciano, Irmão da Lua, Amigo das Estrelas.

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9 horas da manhã, mais 58 minutos, faltando 2 minutinhos para as 10 da manhã. Essa é a sua rádio Interativa FM 104,9. E eu sou o Baíto Godinho, até as 11 da manhã no seu rádio, juntinho com você.

Este domingão é dia das mães, um Pix no valor de R$100. 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Tenho também uma lavagem para o seu carango, oferecimento ali do Lava Rápido Angico Preto. Meu amigo Mauri Grando, bom dia, um excelente domingo.

0: Vamos ver quem está participando conosco neste domingão. Alô, bom dia.
1: Bom dia, Ribas. Tudo bem? Feliz Dia das Mães para todas as mulheres, todas as mães da Laguna Carapã.
0: Meu amigo Carlão.
1: Coloca eu no sorteio.
0: Tá.
1: Da Leila Gás e da Rádio. Uhum. E fique com Deus, nossa parceira.
0: Amém.
1: E feliz Dia das Mães para você, tá?
0: Feliz Dia das Mães, meu amigo Carlão, na sintonia da Rádio Interativa FM. Bom dia, Baíto, tudo bem com você? Tudo ótimo, quero participar do sorteio. Feliz Dia das Mães a todas as mães. Minha amiga Mercedes de Oliveira Franco. Bom dia, aqui é Cauane Espínola. Quero participar do sorteio do Dia das Mães e desejar um feliz Dia das Mães para as mulheres especiais da minha vida, Jane de Oliveira e Emília Rosa. Essa é a Cauane participando conosco aqui na Rádio Interativa FM. Bom dia, meu nome é Cristiano Rodrigues e quero participar do sorteio Feliz Dia das Mães a todas as mães, um especial para a minha esposa Marilene. Bom dia, aqui é Emília Rosa, quero participar do sorteio do Dia das Mães, quero desejar um feliz Dia das Mães para minha filha Jane e as minhas netas Cauane e Aniele. Toca a música da Ana Castela, Minha Herança.
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0: Bom dia, Baíto. Quero participar do sorteio, meu amigo Nilson Barque. Bom dia, Nilson. Um excelente domingo a você e sua família.
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0: Nilson é uma lenda lá do Taquá, do futebol lá do Taquá, né, Nilson? Bom dia, Baíto. Passando para desejar um feliz Dia das Mães a todas as mães e eu que tem. Sou mãe, quero participar do sorteio dos brindes, Ramona Espíndola.
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0: Bom dia, tudo bem? Tudo ótimo. Quero participar do sorteio. Um bom domingo para vocês. Meu nome é João Pedro Lopes.
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0: Vamos ver quem mais está participando conosco neste domingão. Bom dia, feliz Dia das Mães, quero participar do sorteio. Abraço a todas as mães, Samara ou Winkelmann. Bom dia, Samara. 99997-1049, tá liberado para você participar comigo. Bom dia, eu sou o Erasmo Lima e quero participar do sorteio. Aqui é o Baíto, tá bom, seu Erasmo? Bom dia, um ótimo domingo. Bom dia, Baíto, beleza? Aqui é o Oziel, feliz Dia das Mães a todas as mamães, em especial a minha mãe Zilá. Um ótimo domingo a todos nós, quero participar do sorteio. Coloca meu filho Benício no sorteio. Tá certo, meu amigo Oziel, na sintonia da Rádio Interativa FM, já está participando.
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0: Bom dia, quero desejar um feliz Dia das Mães a todas as mães ouvintes. Quero participar do sorteio, Neuza Winkelmann.
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0: Bom dia, manda um feliz Dia das Mães à minha mãe, Dona Miriam Zoraida. Põe a música pra ela. Feliz Dia das Mães, meu nome é Perla Jara. Quero participar de todos os sorteios. Um ótimo domingo a todos. 99997-1049 tá liberado para você participar comigo neste domingão. Você não pode ficar de fora.

Desejando um feliz dia das mães a todas as mamães, em especial a minha, dona Maria Sebastiana, lá no bairro Nossa Senhora do Cacupi. Benção, mãe. Agora são 10 horas da manhã, mais 4 minutinhos, 10 e 4, vem chegando o Panda, Eu Te Seguro. 10 e 4, bom dia.

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0: 10 horas da manhã, mais 14 minutinhos, 10 e 14. 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Esse é o seu especial de domingo até as 11 da manhã no seu rádio.
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0: Hoje é dia 10 de maio, dia das mães. A você, mamãe, um feliz dia das mães. 999971049, tá liberado para você participar comigo. 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

Eu tenho também para você neste domingão, Dia das Mães, uma cesta de cosméticos. 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Então não perca tempo, 99997-1049, tá liberado para você, ali da Ruby Depil Store. Da amiga Mari. Então não perca tempo, 99997-1049, tá liberado para você participar comigo.

0: está participando conosco neste domingão aqui na sua Rádio Interativa FM. Alô, bom dia.
1: Foi a música de Dia das Mães, um favor pra mim.
0: Alô, pra
1: mim, um tarde aí. Música de Dia das Mães, tá?
0: Ah. Não disse o nome, mas também está participando.
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0: Um bom dia todo especial a meu amigo Osmar, ali da ORF, é isso, Osmar? E a toda a família Farias na sintonia da Rádio Interativa FM. Osmar tem uma loja de variedade ali em frente ao Hospital Municipal. Gente boa em quantia.

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1: Bom dia, aqui é a Layandra Aquino e quero participar dos sorteios. Um feliz dia das mães para todas as mães que estão ouvindo. E se puder, toca meu ranchinho florido. Ofereço para minha mãe, Sandra Aquino.
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1: Bom dia, eu quero desejar um feliz dia das mães para todas as mães ouvintes. Quero participar do sorteio Sabrina Winkelmann. Bom dia, Sabrina. Bom dia, eu gostaria de participar do sorteio. Um abençoado dia das mães a todas as mães de Laguna Carapã, Leone Gale. Bom dia, quero participar do sorteio. Feliz Dia das Mães a todas as mães, Dona Miriam. Bom dia, quero participar do sorteio. Tenha um bom domingo, Tereza Martins. Quem mais está participando conosco aqui na sua rádio Interativa FM? Vamos ver.

Um bom dia muito especial lá na cidade de Dourados, o Nego Godinho e também a Cleide na sintonia da Rádio Interativa FM. Bom dia, um feliz Dia das Mães.

Bom dia, quero participar do sorteio. Cristina Medina, um feliz dia das mães a todas as mães. Bom dia, quero participar do sorteio. Rose Amaral, toca Rick Renner, mãe. Ofereço para todas as mães de Laguna, especialmente a minha sogra Cristina Florenciano, que além de mãe é uma ótima avó. Bom dia, meu amigo, tranquila, pá. Quero desejar a todas as mães um feliz dia das mães e principalmente a minha mãe, Cristina Florenciano. Quero participar do sorteio. Aqui é o Avelino Peralta. Meu amigo Alino, bom dia, bom dia. Um excelente domingo. Bom dia, Baito, bom dia. Quero participar do sorteio. Vanderlei da Solé.

0: Um feliz das mães e um domingo abençoado a todos. Bom dia, eu quero mandar um feliz dia das mães para minha mãe Maria Evangelista Dávila, da Vila Sossego, e a todas as mães de Laguna Carapã, Sônia Pereira. Bom dia, aqui é Claudete, quero desejar um feliz dia das mães para nós que de plantão aqui no hospital. Nicelina, Zilá, Sônia, Tatiana, Jucimara, Rosilda e Celina. A todos vocês de plantão aí no Hospital Municipal. Bom dia, bom dia. 99997-1049. Está liberado para você participar comigo neste domingo, Dia das Mães. Bom dia, Vaeta. Abençoado domingo a todos os ouvintes e um feliz Dia das Mães, em especial a minha mãe, Albaniza Rodrigues, a minha sogra, Dona Clarice. Quero participar dos sorteios. Coloco o nome das meninas, Ágata e Agnes Rodrigues, e do meu esposo, Josimar Sense. Obrigada, Simone Rodrigues, aqui no Sense. Bom dia, Simone. A você e também o meu amigo Chico. Um excelente domingo, feliz Dia das Mães. Bom dia, Vaito. Bom dia. Quero participar do sorteio. Meu nome é Luzia Souza da Silva e quero uma música Amor de Mãe. Vou procurar aqui, se eu achar, eu toco para você, minha amiga Luzia. Bom dia, Sueli. Quero participar do sorteio. Toca a música Mãe Amorosa para todas as mamães. Bom dia, quero participar do sorteio, Augusto. Quero desejar um feliz Dia das Mães para todas as mães, principalmente para minha mãe, Odete. Quero pedir a música também, Mãe Amorosa. Daqui a pouco eu vou procurar essa música, Mãe Amorosa, e vou tocar para vocês. Bom dia, quero participar do sorteio, Nicolas Peralta. Agora são 10 horas da manhã, mais 21 minutinhos, 10h21. Vamos ver quem está mandando áudio para a gente. Alô, bom dia.
1: Bom dia, Baíto.
0: Bom dia.
1: Quero desejar um feliz Dia das Mães para todas as mamães aí de Laguna. Especialmente para Kelly, para tia Sebastiana, para Rosa.
0: Obrigado.
1: E aqui para todas as mamães de Dourados também. E para as minhas filhas, a Natane, a Natiele e a Emily, que são mamães. Um feliz domingo e um feliz Dia das Mães para todos.
0: Feliz Dia da Mãe, a Cleide, lá em Dourados, na sintonia da Rádio Interativa FM. Gente, é muita gente participando conosco hoje. Talvez não dê tempo de eu falar todos os nomes que estão participando, mas estão no sorteio, tá certo? De repente, se você não ouvir a sua mensagem, não fique triste, não fique preocupado, você está participando também. Tá difícil até de tocar música hoje.

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1: Bom dia, boy. Tu quero parabenizar todas as mães de Laguna Carapã. Para completar, quero ouvir uma música Ranchinho Florido. Ofereço a todas as mães de Laguna Carapã, Maria de Fátima Cabral. Ô, tia, benção!
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1: Bom dia, Baito, tô na escuta e quero participar do sorteio do Pix. Toca música do grupo Eco do Pantanal, Chama-me na Varanda. Walter Alves Vieira, meu amigo Jacaré. Ouvir mais um áudio neste domingão aqui na sua Interativa FM. Alô, bom dia.
2: Bom dia, meu amigo Baíto, tudo bem? Aqui tá tudo bem, graças a Deus.
1: Que bom.
2: Eu desejo um feliz dia das mães para todas as mães. Eu não tenho mais a minha, que a minha foi morar com Deus. A gente acha muita falta quando chega nessa data.
1: Sim.
2: Mas Deus sabe o que faz,
1: todas,
2: né?
1: Todas as coisas.
2: Aí eu mando um abraço para todos vocês aí do

0: honrado. Que vocês tenham um ótimo domingo abençoado por Deus.
1: Amém.
0: Fica com Deus. Aqui é a Genilda.
1: Minha amiga Genilda, na sintonia da Rádio Interativa FM. Bom dia, Genilda.

0: Bocajá, bom dia, um feliz Dia das Mães, um ótimo domingo a todos vocês. Bom dia, quero participar do sorteio, um feliz Dia das Mães, um ótimo domingo, Rafael Silva Moraes. Bom dia, quero desejar feliz Dia das Mães à minha esposa Cristina e dizer que eu a amo muito. Quero participar do sorteio, Edson Bittencourt Fernandes, valeu, obrigado. Valeu, Edson. Excelente domingo a você, a sua esposa e toda a sua família. Bom dia, aqui é Maria Clara. Queria mandar um abraço para o meu pai Miguel e minha mãe Maninha. Quero participar do sorteio e dar um feliz Dia das Mães a todas as mães. Já está participando conosco, tá bom? Maria Clara, bom dia, bom dia. Bom dia, Baito, bom dia. Eu quero participar do sorteio. Feliz Dia das Mães a todas as mães, dona Albaniza Rodrigues. Bom dia, Baito. Quero participar do sorteio e desejar um feliz Dia das Mães. Aqui é o Cabelo, meu amigo Adilson Aleixo. Vamos a mais uma participação de áudio. Alô, bom dia.
1: Fica dinheiro no pé, Baito, beleza?
0: Aham.
1: É, Bruno Cardoso aí, dia das mães.
0: Aham.
1: Prêmio aí, beleza?
0: Tá certo.
1: Dia das mães, Bruno Cardoso aí, beleza?
0: Beleza.
1: Guilherme Silva, beleza?
0: Beleza, Guilherme Silva, daqui a pouco eu atendo o seu pedido. Bom dia, quero parabenizar todas as mães de Laguna, aqui é a Zilá Evangelista. Bom dia, Zilá. Eu quero participar do sorteio Feliz Dia das Mães, a minha mãe Evanir Cabral, oferecer o hino Quando Todo Mundo Foi Embora, Deus Ficou. Feliz Dia das Mães.
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0: Bom dia, feliz Dia das Mães a todas as mães, em especial a minha sogra Zilá, que Deus abençoe. Sou a Juliane e quero participar de todos os sorteios.
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0: Bom dia, Baeta, aqui é o Sérgio Galli, quero participar do sorteio Feliz Dia das Mães a todas as mães. 99997-1049, tá liberado para você participar comigo.

Agora são 10 horas da manhã, mais 28 minutos, 10h28. Vem chegando o sucesso aqui na sua Rádio Interativa FM. É vez de Jorge e Matheus, pra ter o seu amor. 10h28, bom dia.

0: poeta se cala, o sertanejo se cala e o locutor também se cala. Essa homenagem à mãe, a sua música Mãe Amorosa, e o Caim fala um poema. Eu vou sair de cena, você fala o verso e manda Mãe Amorosa a todas as mães do Brasil inteiro. Fala, meu irmão!
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0: 10 horas da manhã, mais 38 minutos, 10h38. 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Meu coração é ficando. Hoje é domingo, dia das mães, e você tem muitos prêmios aqui na sua Rádio Interativa FM. 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E além disso, eu tenho um Pix no valor de R$100. Você não pode ficar de fora. 999971049. Tá liberado para você participar comigo. Vamos a mais uma participação de áudio. Alô, bom dia.
1: Bom dia, Baito. Um feliz dia das mães para todas as mães. Sou eu, a Cícera Moura. Quero participar do sorteio. Me põe no sorteio.
0: Já está participando Cícera Moura. Quem mais está participando conosco? Deixa-me ver aqui. A Arlete está participando conosco neste Domingão Dia das Mães aqui na sua Rádio Interativa FM. Bom dia, quero parabenizar todas as mães e quero participar do sorteio Marilda. Bom dia, quero desejar um bom domingo a todas as mães e a minha mãe e minha

0: esposa Adneia Vicente Aquino Duarte. Meu amigo Vicentão na sintonia da Rádio Interativa FM. Bom dia, bom dia.
1: Alô, ciganos do Brasil.
0: Bom dia, Baito, bom dia. Quero desejar um feliz dia das mães a todas as mães que estão na sintonia, em especial a minha mãe Clarice Sense, a minha sogra Albaniza e a minha esposa Simone. Um grande abraço, Josimar Sense, meu amigo Chico. Bom dia, bom dia. Ei, Chico, tem churrasco aí hoje? Bom dia, eu sou o Odair e quero participar do sorteio e desejar um feliz dia das mães para todas as mães, em especial a minha esposa Fernanda. Odair José. Bom dia, aqui é Fernanda, quero participar do sorteio. Um feliz dia das mães para nós, mães guerreiras e maravilhosas. Bom dia, Fernanda. Bom dia, tudo bem? Tudo ótimo. Aqui é o Rosimar Machado Pinto, do Bocajá. Quero participar do sorteio. Toca pra nós, música Prazer de Fazendeiro. Ofereço a todas as mães e a minha esposa Maria Tomasa. Meu amigo Rosimar Machado, popular Cebola, aí no Bocajá, na sintonia da Rádio Interativa FM. Bom dia, um feliz dia das mães. Bom dia, eu sou o Mauro Ribeiro, gostaria de participar do sorteio. Já está participando, Mauro. Bom dia, quero participar do sorteio, Jane de Oliveira, e desejo a todas as mães, feliz dia das mães, a todas as mães. Jane de Oliveira, também meu amigo Brás, na sintonia da Rádio Interativa FM. Bom dia, bom dia.
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0: Aí o Chico já mandou a foto do churrasco, hein, Chico? Manda a localização.
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0: Bom dia, Baito. Quero participar do sorteio. Desejo um feliz dia das mães a todas as mães, em especial para minha mãe, Dona Clara, Maxilei Gimenez. Bom dia, Sônia Aragão. Gostaria de participar do sorteio. Feliz domingo a todos.
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0: Vamos ouvir mais um áudio aqui na nossa Interativa FM. Alô, bom dia.
3: Bom dia, Baito. Aqui é a Gelca. Quero Gelca oferecer uma música pro Dia das Mães, Amado Batista. E concorrer aos prêmios.
0: Tá bom. Você está participando.
3: A música é Mãe.
0: Mãe, Amado Batista. Eu vou achar ela aqui e daqui a pouco eu toco para você, minha amiga Gelca, na sintonia da Rádio Interativa FM. Agora são 10 horas da manhã, mais 43 minutos, 10h43. Rick Renner, Mãe.

10 horas da manhã, mais 50 minutos, 10h50, essa é a sua rádio. 10 horas da manhã, mais 50 minutos, 10h50, essa é a sua rádio Interativa FM. E chegou a hora do sorteio deste domingão, Dia das Mães.

0: Bom dia, quero desejar feliz dia das mães a todas as mamães. Sou a Elida Jara. Se tiver sorteio, me coloca no sorteio. Obrigada. Participando.
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0: E também está na sintonia lá na cidade de Bonito, é minha tia Almerinda Cabral, tia Guainita. Bom dia, bença tia, feliz dia das mães.
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0: Às 10 horas da manhã, mais 51 minutos, 10h51. Vamos aos sorteios de hoje. Aí eu vou começar pela cesta de cosméticos, oferecimento ali da The Pure Store.

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1: Uma linda cesta de cosméticos.
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1: Saiu aqui o número 38.

Final do telefone 5723. 5723. Ângela da Silva. Ângela da Silva, ganhadora da cesta de cosméticos. 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Pode passar aqui na rádio e pegar o seu brinde.

0: Agora nós vamos sortear a caixa de cerveja, oferecimento ali do nosso bar da amiga Maria Valejo.
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0: Número 52, número 52, final do telefone 0268, 0268, Avelino Peralta, é o ganhador da caixa de cerveja, oferecimento ali do nosso bar da amiga Maria Valejo. É só passar lá no bar e pegar, tá bom? Avelino Peralta. Agora nós vamos sortear a lavagem de carro, lavagem de veículo, oferecimento ali do Lava Rápido Angico Preto, meu amigo Mauri Glando.

aqui. Número 62. Número 62, final do telefone 9744. 9744. Meu amigo Josimar Sense. Josimar Sense é o ganhador da lavagem de veículo. 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

0: prazer, que alegria, que emoção estar nessa festa maravilhosa. Boa noite! Boa noite, Paraná!
1: Boa noite, Chico Rei! Boa noite, gente!

E saiu o Pix do valor de R$100, número 41, Gelca Lima, final do telefone 0214, Gelca Lima é a ganhadora do Pix de R$100 deste domingão. Agora são 10 horas da manhã, mais 58 minutos, faltando 2 minutinhos para as 11 da manhã. Chegamos ao final da edição do seu especial de domingo, deste domingão, dia 10 de maio. A todos vocês que participaram, muito obrigado pela sua participação, pela sua companhia. A você que não ganhou, não fique triste. Domingo que vem tem muito mais sorteio para vocês. Desejando que esse seja o melhor domingo da sua vida. Um feliz Dia das Mães a todas as mamães. Fiquem todos com Deus. Um beijo no seu coração e até domingo que vem. Tchau, tchau.

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No ano em que morreu o rei Uzias, eu vi o Senhor assentado sobre um alto e sublime trono, e o seu séquito enchia o templo.

eu vi o Senhor assentado sobre um alto e sublime trono, e o seu séquito enchia o templo.

e o seu séquito enchia o templo. Estou lendo Isaías capítulo 6. Vejamos logo que não foram senhores que ele viu, e nem tampouco tronos. Continuando, os serafins estavam acima dele. Cada um tinha 6 asas, com 2 cobriam seus rostos, e com 2 cobriam seus pés, e com 2 voavam. E clamavam uns para os outros, dizendo: Santo, Santo, Santo é o Senhor dos Exércitos. Toda a terra está cheia da sua glória. E os umbrais das portas se moveram com a voz do que clamava, e a casa se encheu de fumo. Então disse eu: Ai de mim, que vou perecendo, porque sou um homem de lábios impuros, e habito no meio de um povo de impuros lábios. E os meus olhos viram o Rei, o Senhor dos Exércitos. Ouvintes, aqui está uma visão de um profeta. Escrita na Bíblia Sagrada, traduzida por línguas e idiomas de todo o mundo. Tribos e nações estão inexcusáveis porque essa Bíblia está traduzida, enviada ao mundo todo através da era do homem. Hoje estamos na era da águia, que é a era do profeta, para revelar isso que foi traduzido para o mundo todo.

Bíblia Sagrada. E nessa visão do profeta Isaías, além de ter visto somente o Senhor e um trono, ele viu também o séquito do Senhor e como aquilo era ordenado, muito bem ordenado. E na mensagem Influência, o profeta de Deus, muito bem ordenado. E na mensagem Influência, o profeta de Deus, tomando estas escrituras, se baseando exatamente nesse fato, ele mostra que o homem, sim, é ousado, é atrevido. O homem tem coragem de desrespeitar, de violar, de adulterar, de agredir a Deus. Os anjos que haviam de cair, caíram pela sedução de Lúcifer. Deus não mandou nenhum filho morrer por eles. Não haveria, não houve, não há e não haverá nenhuma salvação para esses anjos, porquanto eles foram seduzidos exatamente por um espírito que desejava ser mais do que Deus. Lúcifer não queria, não intentou fazer um inferno, mas sim um céu melhor, mais perfeito do que o de Deus. É exatamente o que ele tenta até hoje. No mundo político, no mundo religioso, e por que não dizer no mundo de Deus, da mensagem. Ele penetra nos lugares celestiais com o mesmo intuito, com a mesma ousadia, tentando fazer coisa melhor. Mas nós temos um exemplo daqueles que não foram predestinados para serem seduzidos com Lúcifer. Eles se mantiveram de uma forma respeitosa, reverente diante de Deus. Como os anjos que foram arrastados, enganados por Lúcifer, o anjo de luz, grande líder, também os homens que são seduzidos por ele desrespeitam a Deus. Não têm a verdadeira solenidade para com Deus. Às vezes se enchem de espíritos religiosos, mas não é isto que realmente reflete a reverência, o respeito e a verdadeira adoração. Quando Isaías viu aquilo, ele gritou: ai de mim, que vou perecendo, porque sou um homem de lábios impuros. Ele sendo um profeta de Deus, e habito no meio de um povo de impuros lábios, e os meus olhos viram o rei, não os reis, o Senhor dos exércitos. Ora, toda a clareza, toda a visão que o profeta teve foi justamente com o objetivo de levá-lo a ver o seu próprio estado, ver que realmente estava perecendo e que ele deveria sofrer um batismo de fogo. Essa era a punição, e de fato a sentença que pesa sobre um filho de Deus que erra é essa.

é ser queimado, é ser batizado com o Espírito Santo, é ser batizado com o fogo divino. Aqueles que não são predestinados têm que ser batizados com o fogo do inferno. Mas, vejamos, aqueles que são filhos são batizados com fogo divino. Foi isso que vimos em Isaías capítulo 6. E o profeta de Deus diz que você não pode jamais pisar sobre a palavra de Deus e passar impune com isto. Nós vimos dois lados. Vejamos aqui. Dois lados desta coisa. De um lado nós vemos pessoas, homens, anjos em primeiro lugar, sofrendo uma punição de condenação sem retorno. Mas por outro lado, nós vemos homens segundo o coração de Deus, não ficando impunes, mas continuando sendo homens de Deus. É grande você pensar nisso. Quando nós lemos que Deus não deixa passar por impune, nós devemos lembrar de um pai, de uma mãe, que cria seus filhos de acordo com a Bíblia Sagrada e com exemplos, com testemunhos, e que corrige, não deixa as coisas passarem por impune. E em Hebreus capítulo 12, São Paulo diz aos Hebreus capítulo 12, que Deus corrige e açoita a quem ele toma por filho. Isto quer dizer que não passa por impune. Mas quando ouvimos esta expressão, não passa por impune, temos a tendência de entender que vamos ser realmente condenados. Voltando lá, Isaías, ao ver aquela ordem, os anjos, eles tinham duas asas que objetivamente cobriam seus pés. Veja só o paradoxo que vemos com o mundo gadareno de hoje. Eles não querem cobertura. A cobertura traz enfado, agonia. Quando a palavra expiação realmente significa cobertura, é o Senhor cobrindo. E bem-aventurado o varão cujas transgressões são cobertas, ainda que ele não passe por impune. Agora, os anjos tinham duas asas cobrindo seus pés, e aquilo significa humildade na presença de Deus. Humildade na presença de Deus. Eles não carregavam condenação como nós. Eles não se aproximavam do trono para pedir perdão. Eles não se aproximavam através de sangue, nem de animais, de cordeiros, muito menos de um filho que houvera sido crucificado. Se não há salvação para os anjos caídos, não há perdição para os anjos que não caíram. Agora, com o homem, a coisa é diferente. Deus mandou um filho. E eles, vejamos, por que que eles eram humildes em sua presença e tão reverentes? E eles não estavam ali para pedir perdão. E tudo que eles sabiam dizer era santo, santo, santo, santo. Isso é tremendo para nós. Eles não compareciam diante do trono com sentimento de culpa, mas no entanto se cobriam. Cobriam até os próprios pés, suas cabeças, e voavam com duas asas. Agora o homem, o profeta,
que não passaria por impulso.

imune. Quando viu aquilo, ele disse: ai de mim! Se esses anjos, serafins, procedem desta forma, e eu? Eles que nunca pecaram, ai de mim que vou perecendo, com lábios impuros. Pense um pouquinho em lábios impuros.

0: humildade em sua presença. Aquilo é uma dura coisa para um homem que tem uma posição. Aquilo é uma dura coisa para uma moça que é bonita. Aquilo é uma dura coisa para um adolescente que é popular na escola, um astro de esporte qualquer. Um astro religioso. Um ídolo. Um alvo. Uma posição. Ora, melhor posição do que aquela de Isaías não existia até então, no momento, porque ele estava junto de um rei pio e reto, que quando intentou oferecer sacrifício, ficou leproso e morreu. Fiquemos por aqui, não dá tempo mais. O Senhor vos abençoou. O Senhor vos abençoou. Vocês viram os dois lados profundíssimos e importantes. Que Deus pune os seus filhos. Deus pune o ímpio, que por si se destrói. Mas Ele corrige e ama a quem Ele toma por filho, para a salvação. Davi uma vez foi punido, mas continuou sendo um tipo de Cristo. Em nome de Jesus Cristo, Deus te abençoe. Amém. Amém.
1: Ouvintes, escreva-nos pela caixa postal de número 15.020, 15.020, CEP 74501-970, Goiânia, Goiás.

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E não duvidou da promessa de Deus por incredulidade, mas foi fortificado na fé, dando glória a Deus e estando certíssimo de que o que ele, Deus, tinha prometido, também era poderoso para o fazer.

e estando certíssimo de que o que ele tinha prometido também era poderoso para o fazer.

Ouvintes, aqui está o maior privilégio de um homem nesta terra: receber promessa de Deus. As pessoas, a humanidade, e especialmente países chamados assim de terceiro mundo, elegem seus governantes baseados em promessas. E as promessas têm elegido homens que não cumprem as suas palavras, são dolosos, desonestos, amantes de si mesmos, presunçosos, injustos e, sobretudo, incapazes. Somente Deus pode realmente prometer. Tudo o que Ele prometeu desde o princípio, que era para ter se cumprido, já cumpriu. Que era para estar cumprindo, está se cumprindo. Indubitavelmente, o que é para se cumprir no futuro, cumprirá, sem dúvida alguma. Tanto no sentido do bem, como no sentido do mal. Ele disse: certamente morrerás. E de fato, vieram a morrer. Certamente viverás. E de fato, vieram viver. Como Jesus disse: aquele que crê em mim, ainda que esteja

morto viverá. Este homem que passou para o Novo Testamento sem nenhuma falha, as suas falhas ficaram lá no Velho Testamento, é Abraão, que não enfraqueceu na fé, não atentou para o seu corpo já amortecido, pois já era de quase 100 anos, e não atentou tampouco para o amortecimento do ventre de Sara, sua esposa. Ele não duvidou da promessa. Ele recebeu a promessa, não duvidou da promessa de Deus por incredulidade, e por isso foi fortificado na fé, dando glória a Deus, estando sempre certíssimo de que ele, Deus, tinha prometido o que ele tinha prometido, também era poderoso para cumprir. Tinha poder para cumprir. O grande impedimento do homem está exatamente na questão de duvidar na palavra de Deus. Você diz, pois bem, Abraão recebeu uma promessa direta de Deus. Deus falou com Moisés, Deus falou com Noé, Deus falou com Davi, Deus falou, e com você ele nunca falou? Olha, eu vou dizer para você, Deus tem falado mais conosco do que com eles. Muito mais. Eles não tinham uma Bíblia com 66 livros. E essa Bíblia é Deus falando conosco. Dá para entender? Vamos buscar só um exemplozinho sobre Maria, a chamada Virgem Maria. Maria recebeu uma visita do anjo do Senhor uma vez só. Uma vez apenas. Acatou a sua comissão, arcou com a sua missão, e nunca mais aquele anjo voltou a lhe falar. Nós somos pessoas de duras cervizes. Deus está nos falando diariamente, ininterruptamente, constantemente. Quando não pela sua palavra, pela pregação, pela mensagem, também pela própria natureza, que deixa todo homem inexcusável, e mais ainda, os sinais dos dias anteriores ao dilúvio, como também os dias de Sodoma e Gomorra. Veja só como fica inexcusável esta gente. Dizendo-se sábios, tornaram-se loucos, disse São Paulo em 1 Coríntios, capítulo 1. Esta Bíblia sagrada, cheia de promessas, de advertências, tratando os filhos de Deus como filhos, pronta para redarguir, para disciplinar, para corrigir, para animar, para consolar, tem servido de fonte para tudo quanto é heresia que existe neste mundo. A Bíblia Sagrada, a palavra de Deus. Não há um povo que tenha mais advertência do que este povo deste dia em que estamos vivendo. Não há um povo que está mais sem desculpas, que está mais inexcusável do que nós, o nosso povo, o povo deste século, o povo da era de Laodiceia. Tudo adverte, tudo confirma as profecias.

confirma as promessas de Deus. Agora, Deus tem uma promessa na Bíblia de enviar Elias antes do grande dia do Senhor. Promessas de Deus. Agora, Deus tem uma promessa na Bíblia de enviar Elias antes do grande dia do Senhor. Quem pode receber? Nós damos graças a Deus porque nós recebemos Elias. Exatamente nos dias de seca. Porque, na verdade, há uma seca muito grande. A profecia de Amós está se cumprindo. Fome. Fome, não de carne. Sede, não de água, mas sim de ouvirem a palavra do Senhor. Eles estavam com fome e sede do Messias, e o Messias estava passando entre eles, e eles não podiam perceber que ali estava a fonte da vida eterna. Eles não podiam perceber, e a mesma coisa está acontecendo agora. Você que tem crido na mensagem precursora de nosso Senhor Jesus Cristo, você que tem crido na promessa de Deus em seu cumprimento, não tem nenhum impedimento. Nada te afronta, nada te esbarra, nada paralisa, porque a glória do mundo tem paralisado a fé, tem neutralizado a fé do crente nominal. As apreensões, as especulações, as circunstâncias, o espírito político, religioso, tem realmente acabado com tudo que é justo, com tudo que é honesto, com tudo que é verdadeiro. Paulo diz: pensai naquilo que é honesto, naquilo que é verdadeiro, naquilo que é justo. E como se pode pensar naquilo que é honesto, naquilo que é verdadeiro, naquilo que é justo? Nesta era em que estamos vivendo, o homem dança de acordo com a música, ou então ele fica para trás. Mas é melhor você ficar para trás, uma vez que você fique com Jesus. Uma vez que você fique com o que é verdadeiro, com o que é honesto, com o que é justo. João disse: no que é verdadeiro estamos. Como não houve nenhum impedimento para aquela mulher grega, sirofenícia, que se humilhava, se humilhou, pedindo uma graça ao Senhor Jesus Cristo. Mas ela tinha tantos impedimentos, começando pela sua nacionalidade. Jesus deixou bem claro que ele não estava tratando ainda com os gentios. Estava tratando com os judeus. Quando ele disse: não me é lícito lançar o pão da mesa dos donos aos cachorrinhos. Ela disse: mas também os cachorrinhos comem das migalhas que caem da mesa. E Jesus disse: grande a tua fé, mulher. Vai, a tua filha já está libertada. O impedimento foi abolido. Foi abolido de forma tal que não teve nenhuma linhagem, não teve nenhuma nacionalidade, não teve nenhuma circunstância que pudesse impedir que ela alcançasse a libertação de sua filha. É nesta hora que nós estamos vivendo. Porque, veja só, Jesus hoje não chama os gentios de cachorrinhos. Quando 2 milionários de Chicago foram ao irmão Branham, o profeta desta era, nós temos um filme disto, eles na casa do irmão Branham, contratando, combinando com ele para irem a Israel, porquanto eles criam que Israel, os judeus, creriam que Jesus é o Messias, se vissem Deus fazer o que fazia através

0: Marcos do Irmão Brenner. E eles mandaram imprimir 1 milhão de novos testamentos. O Irmão Brenner chegou a crer. Ele disse, eu creio que o meu ministério poderá ser efetivo, bem sucedido entre os judeus, porque eles pedem sinais, e isso tem me acompanhado. Mas quando chegando no Cairo, uma escala no aeroporto do Cairo, lá no Egito, Deus chamou o Irmão Brenner ali fora, no aeroporto, e disse, você não vai, isso não é para você. Não é lícito eu tirar isso. Agora qual o quadro? Não é lícito eu tirar isso dos gentios e dar para os judeus. Os judeus terão o seu tempo. Isso é só para os gentios. Aleluia! Aqueles dois milionários se escandalizaram com o Irmão Brenner, porque ele disse, Deus mandou eu voltar. Que coisa tremenda. Não, não era hora. Não era tempo de Deus tratar com os gentios quando aquela mulher clamava. Pela misericórdia do Senhor, pela sua fé, que enfrentou todos os impedimentos, superou todas as dificuldades, ela alcançou a bênção. A mesma coisa, há alguns judeus que estão na noiva de Jesus Cristo. Pertencem, creem na mensagem de Elias. Creem na mensagem do Irmão Brenner. E você? E você? Agora fique com esta pergunta. Em que você está crendo a estas alturas? Em nome de Jesus Cristo, Deus te abençoou. Se você pode responder, eu creio em toda a promessa do Senhor. Amém. Amém.
1: 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Volte a nos ouvir amanhã novamente, neste mesmo horário, nesta emissora, se o Senhor nos permitir, com fé no Filho de Deus, a fé que vence o mundo.

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1: Horas e 2 minutos.

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0: 12:19.
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0: 12:23.
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0: 8:03.
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0: 8:17.
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0: 8:27.
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0: 8:43.
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0: 7:49 minutos.
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3: Finalzão de semana de muita alegria e muita música. É aqui na sua rádio preferida e tá começando Conexão Sertaneja. A partir de agora sou eu, seu amigo Jorginho Amaral, com as melhores músicas do sertanejo pra você, as mais animadas. Tem romântica também, muita moda boa pra você nesse finalzão de semana. Então vem, que tá no ar o Conexão.
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0: Anitta!
1: Obrigada, gente! Parabéns, amor! Lindo,
2: obrigado! 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
1: É o Conexão Sertaneja no ar, gente. Só as melhores pra você curtir aqui no nosso Conexão. Não saia daí, que daqui a pouco eu tenho muito mais pra você.
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2: 14 horas e 10 minutos.
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4: A Netflix é responsável por 15% do tráfego global da internet.
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6: Sexta-feira, dia 8 de maio, chegando com aquele giro econômico para fechar a semana bem informado. E hoje o mercado amanheceu misturado. O dólar comercial aparece em leve queda, sendo negociado na faixa dos R$ 4,92, recuando 0,10%. Já o euro subiu um pouquinho e está valendo cerca de R$ 5,79. Enquanto isso, o Bitcoin deu aquela freada e caiu mais de 1,4%, ficando na casa dos R$ 396 mil. No agro, os preços continuam movimentando o mercado. O açúcar aparece em R$ 97,72 a saca, o algodão está na faixa de R$ 4,20 por libra peso, já o arroz segue estável, custando R$ 62,32 a saca. No mercado pecuário, o bezerro continua valorizado, chegando a R$ 3.420 por cabeça. O boi gordo aparece cotado em R$ 354,05 a arroba. O café teve uma leve recuada, mas segue em destaque, sendo vendido a R$ 1.744 a saca. E o milho fecha o giro custando R$ 66,40.

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0: Obrigado!
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0: Ah, daqui a pouco tem mais, hein, gente? Não saia daí que o Conexão volta já!
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0: Quem gostou, faz barulho.
1: Quem gostou do fantasma aí?
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8: 14 horas e 29 minutos.
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13: Uma pessoa, em média, passa 6 meses de sua vida parada no semáforo, esperando a luz vermelha ficar verde.
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16: Sempre rapidão, já de volta por aqui no Conexão Sertaneja. E as melhores músicas pra você. E tem mais, claro, bora curtir, bora cantar!
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1: É o Conexão Sertaneja no ar, com muita moda gostosa e muita música boa pra você. Daqui a pouquinho tem mais, não saia daí, é rapidão.
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0: 8:45.
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4: Time de Max Payne é baseado nas cenas de filmes de ação da década de 90, onde tudo ficava lento nos tiroteios. Até o momento, Infinite Warfare é o primeiro jogo que ocupa a 8ª posição de vídeos trailers mais negativados mundialmente no YouTube em toda a história do site.
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5: Atente-se a vermes e parasitas. No verão, a reprodução de parasitas aumenta. E por isso é fundamental que os vermífugos e antipulgas estejam em dia. Um dos maiores perigos dessa época do ano é o verme do coração, que é transmitido por mosquitos de diversas espécies e que se proliferam com mais facilidade em ambientes quentes e úmidos. As pulgas e carrapatos também tendem a aparecer com mais frequência nessas condições climáticas, afetando principalmente os cachorros que frequentam parques e outros ambientes ao ar livre. Por conta disso, os cuidados com o pet devem ser redobrados nessa época do ano. Ao voltar dos passeios, lembre-se sempre de verificar se há pulgas ou carrapatos no corpo do animal. Além disso, atente-se ao comportamento do pet. Vômito, coceira e diarreia são os principais sintomas de que ele contraiu algum verme ou parasita. Ao identificar qualquer sinal atípico, vá para o hospital veterinário o mais rápido possível.
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7: Sexta-feira, dia 8 de maio, chegando com aquele giro econômico para fechar a semana bem informado. E hoje o mercado amanheceu misturado. O dólar

comercial aparece em leve queda, sendo negociado na faixa dos R$ 4,92, recuando 0,10%. Já o euro subiu um pouquinho e está valendo cerca de R$ 5,79. Enquanto isso, o Bitcoin deu aquela freada e caiu mais de 1,4%, ficando na casa dos R$ 396 mil. No agro, os preços continuam movimentando o mercado. O açúcar aparece em R$ 97,72 a saca, o algodão está na faixa de R$ 4,20 por libra peso, já o arroz segue estável, custando R$ 62,32 a saca. No mercado pecuário, o bezerro continua valorizado, chegando a R$ 3.420 por cabeça. O boi gordo aparece cotado em R$ 354,05 a arroba. O café teve uma leve recuada, mas segue em destaque, sendo vendido a R$ 1.744 a saca. E o milho fecha o giro custando R$ 66,41.

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2: Aqui no Conexão é assim, você se gruda, né? Com certeza, fica juntinho, se conecta e não desgruda. Bora de muito mais sucesso!
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0: Coisa linda.
1: Esse sonho só é possível graças a cada um de vocês, e obrigado de verdade.
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0: Hugo Senhoras Guilherme. E senhores, Hugo e Guilherme, bebezada.
1: Muito obrigado.
2: Obrigado.
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4: Nome, se eu não estragar, 20 sexta-feira sua.

0: cuidado, ó, cuidado, viu?
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2: Tá aí, esse é o Conexão Sertaneja. Não saia daí que já já tem mais.
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0: horas e 10 minutos.
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0: Pense positivo, seja otimista, sonhe alto, conheça pessoas, faça o bem, leia mais, trabalhe duro, realize sonhos, construa o futuro, mantenha o foco, ame seu trabalho, viva intensamente.
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4: No cenário do automobilismo de resistência, o piloto português Antônio Félix da Costa está focado em conquistar um pódio nas prestigiadas 6 horas de Spa-Francorchamps. A bordo do Alpine A424, Félix da Costa e sua equipe mostraram potencial na etapa anterior em Imola e agora buscam dar um passo adiante na Bélgica. Os treinos livres para esta desafiadora prova do Campeonato Mundial de Endurance começaram nesta quinta-feira, no icônico circuito belga. Com Le Mans no horizonte, a equipe Alpine e Félix da Costa querem somar pontos importantes e chegar fortes para a grande corrida de resistência.
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9: É o Conexão Sertaneja no ar. Só sucesso, só música boa. Daqui a pouquinho tem muito mais pra você.
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1: Daqui a pouco eu sigo com você por aqui com muito mais música no nosso Conexão Sertaneja.
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2: 15 horas e 25 minutos.
3: E agora mais um super exame será revelado aqui e vamos saber se o cara tem procedência a queimar. Tá saindo aqui o resultado. Momentos de puro suspense, pois todos querem saber se ele queima o anel de couro. Suspense, aqui diz que você queima há anos, quer dizer, queima faz tempo.

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1: Isso é que é música. 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

0: Como não vai? Não vou e acabou. Mas tá todo mundo esperando. Eu não tenho roupa decente pra ir, Vicente.
1: Gente!
0: Como não? Você comprou roupa semana passada. Mas eu tava olhando e essa roupa me deixa gorda, olha. Essa roupa não te deixa gorda, Zoraide. Não? Não. O que te deixa gordo é a comida.
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6: Já voltando, sou eu, seu amigo Jorge Amaral, te fazendo companhia aqui no Conexão Sertaneja. E tem mais sucesso pra você, bora curtir!
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1: Encerrando por aqui mais um Conexão Sertaneja. Muito obrigado de verdade pela sua companhia, pelo seu carinho, a você que nos ouviu até agora. Eu volto com você, tá bom? Volto com você aí até breve, né? Até breve a gente está de volta aqui na sua rádio preferida. Um grande abraço, bom fim de semana e até mais. Tchau, turma!

0: Muito obrigado.
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2: 15 horas e 46 minutos.
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4: Teste a quantidade de açúcar do sangue. Pré-diabetes é uma condição na qual o açúcar no sangue está elevado, mas não muito alto o suficiente para ser classificado como diabetes, mas é quase tão tóxico para o organismo como a diabetes em si. Além do mais, cerca de 57 milhões de pessoas no Ziaréua têm pré-diabetes, mas não sabem disso. Exercício físico regular e um alto teor de fibras na dieta, aliados ao consumo de carboidratos saudáveis, podem manter o açúcar no sangue dentro da faixa de segurança.
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0: Né, moçada? Obrigado, Roberto Ronaldo.
1: Parabéns, Cristiano. Obrigado. Que Deus abençoe esse projeto. Deus abençoe a sua carreira. Eu tenho certeza que você é um cara muito iluminado. Repertório tá maravilha, a galera tá bonita. Você vai continuar agitado assim, né? Pra ficar bonito.
2: Valeu, obrigado. Cristiano.
1: Obrigado pela satisfação de
0: poder estar com
1: vocês aqui.
0: Tchau, gente.
1: Beijo.
0: Obrigado, gente.
1: Ave Maria.
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6: Toda gente que viaja por aí sempre encontra novidade. Eu estive em São Paulo agora recentemente, trabalhando por lá, e eu vi uma coisa muito importante lá em São Paulo, porque tinha um mineirinho lá, e esse mineirinho tinha brigado com o Severino, nordestino daqueles que não deixa nada para depois. E o mineirinho entrou num bar no Brás e casualmente eu tava tomando um cafezinho ali. E aquele bar ali, por coincidência, em São Paulo, tava lotadinho de nordestino aquele dia. Aí o mineirinho mandou botar uma cachaça daquelas com pólvora dentro, mexeu com o cano do revólver, tomou um gole, correu água do zoinho dele, me deu pena. Eu louco queria fazer amizade, digo, tá forte a cachaça aí, parceiro? Diz ele, não, tá, é fraca mesmo. Ué, mas parece até que tu tá chorando. Diz, eu tô chorando, é de saudade de Belo Horizonte. Ah, tudo bem, então não vamos criar um problema. Aí ele virou pros nordestinos e gritou assim: caba do norte não vale nada. Aqueles nordestinos tacalaram os olhinhos, tudo olhando pra ele. Mandou botar mais uma cachaça e gritou de novo: caba do norte não vale nada. E eu fui saindo pro lado da porta, porque eu já desconfiei, vai dar briga. E os pequenininhos sempre apanham primeiro quando dá briga. Eu fui saindo pro lado da porta. Aí ele botou mais uma cachaçinha, bebeu e gritou de novo: caba do norte não vale nada. Aí o Severino se incomodou, puxou a peixeira da cintura, botou no pescoço do mineirinho, disse: tu vai provar que caba do norte não vale nada, e agora? Provo, trouxe uma de lá faz 2 anos, não deu leite até hoje ainda.

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1: 15 horas e 56 minutos.
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4: Opa, gente, estamos chegando no seu Caldeirão Musical, no clima do final de semana. Bora lá, então, iniciando mais uma edição. É claro, tocando muita música bacana pra vocês aí. E é claro, você curte só as tops, só as filés da programação. E vamos lá, iniciando com a primeira de hoje, é claro, do Gustavo Lima. Quem traiu, levou. Aumente o volume.

0: 16:13.
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3: Existe uma coisa difícil de ser ensinada e que talvez por isso esteja cada vez mais rara: a elegância do comportamento. É um dom que vai muito além do uso correto dos talheres e que abrange bem mais do que dizer um simples obrigado diante de uma gentileza. É a elegância que nos acompanha da primeira hora da manhã até a hora de dormir e que se manifesta nas situações mais prosaicas, quando não há festa alguma nem fotógrafos por perto. É uma elegância desobrigada. É possível detectá-la nas pessoas que elogiam mais do que criticam, nas pessoas que escutam mais do que falam. E quando falam, passam longe da fofoca, das pequenas maldades ampliadas do dia a dia. E é possível detectá-la nas pessoas que não usam um tom superior de voz ao se dirigir ao frentista, como eu tô falando aqui, entendeu? Nas pessoas que evitam assuntos constrangedores porque não sentem prazer em humilhar os outros. É possível detectá-la em pessoas pontuais. Elegante é quem demonstra interesse por assuntos que desconhece. É quem presenteia fora das datas festivas. É quem cumpre o que promete e, ao receber uma ligação, não recomenda à secretária que pergunte antes quem está falando e só depois manda dizer se atende. Oferecer flores é sempre elegante. É elegante não ficar espaçoso demais. É elegante não mudar seu estilo apenas para se adaptar ao de outro. É muito elegante não falar de dinheiro em bate-papos informais. É elegante retribuir carinho e solidariedade. Sobrenome, joias e nariz empinado não substituem a elegância do gesto. Não há livro que ensine alguém a ter uma visão generosa do mundo, a estar nele de uma forma não arrogante. Pode-se tentar capturar essa delicadeza natural através da observação, mas tentar imitá-la é improdutivo. A saída é desenvolver em si mesmo a arte de conviver, que independe de status social. Sabe, é só pedir licencinha para o nosso lado brucutu, que acha que com amigo não tem que ter essas frescuras. Se os amigos não merecem uma certa cordialidade, os inimigos é que não irão desfrutá-la. Educação enferruja por falta de uso. E detalhe, não é frescura, é a elegância do comportamento.
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Os produtos derivados do petróleo e os biocombustíveis puxaram para cima a produção industrial brasileira em março deste ano, segundo o IBGE. No terceiro mês de 2026, a indústria teve leve crescimento de 0,1% frente a fevereiro, mas em relação a março do ano passado, a expansão foi de 4,3%. São três meses seguidos no positivo e somados dão uma alta de 3,1%, mas o crescimento veio esfriando mês a mês. Os dados foram divulgados nesta quinta-feira. De acordo com o IBGE, com o resultado de março, a produção industrial do Brasil está acima do patamar pré-pandemia, mas abaixo do nível recorde alcançado em maio de 2011. Neste período de guerra no Irã, a produção de derivados do petróleo e biocombustíveis marcou o quarto mês de expansão. Outros destaques foram a indústria química, que avançou em março e reverteu a queda em fevereiro, e o setor de veículos. No entanto, o gerente da pesquisa industrial mensal do IBGE, André Macedo, não vê o efeito da guerra na desaceleração do setor industrial.

0: industrial. Juros altos e inadimplência explicam melhor o resultado.
1: A política monetária em patamares ainda elevados, com reflexos importantes na questão da concessão do crédito. Isso atingindo as empresas, seja atingindo as famílias. E também um aspecto importante sobre níveis de inadimplência dentro da economia, né? Então, assim, eu acho que a redução na intensidade desse crescimento, ela tem muito mais uma relação vindo às famílias. E também um aspecto importante sobre níveis de inadimplência dentro da economia. Então, assim, eu acho que a redução na intensidade desse crescimento, ela tem muito mais uma relação com as questões do que com esses fatores externos.
0: Por outro lado, 16 atividades recuaram, como a produção de bebidas, caindo após 3 meses de alta, e materiais elétricos. O IBGE ressaltou também os dados negativos de móveis, vestuários, produtos alimentícios, entre outros.

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1: Opa, já voltamos aqui na programação do seu Caldeirão Musical. É o clima gostoso de final de semana. Danilo Reis fazendo companhia aqui durante 2 horas.

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1: Seis horas e 37 minutos.
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3: Melhore o desempenho do seu PC. No Windows, abra o gerenciador de tarefas. Ctrl mais Shift mais Esc. Inicializar e desative programas desnecessários. No Mac, vá em Usuários e Grupos, Itens de Início e remova aplicativos que não precisa ao ligar o Mac.

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1: E agora, mais um super exame será revelado aqui e vamos saber se o cara tem procedência a queimar. Tá saindo aqui.

aumentos de puro suspense, pois todos querem saber se ele queima o anel de couro. Suspense, aqui diz que você queima há anos, quer dizer, queima faz tempo.

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6: Opa, já voltamos aqui na programação do seu Caldeirão Musical. É o clima gostoso de final de semana. Danilo Reis fazendo companhia aqui durante 2 horas.
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2: Na MTA. Leite Romário.

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2: 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Segura aí! 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
3: 16 horas e 52 minutos.
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5: A Netflix é responsável por 15% do tráfego global da internet.
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Os produtos derivados do petróleo e os biocombustíveis puxaram para cima a produção industrial brasileira em março deste ano, segundo o IBGE. No terceiro mês de 2026, a indústria teve leve crescimento de 0,1% frente a fevereiro, mas em relação a março do ano passado, a expansão foi de 4,3%. São 3 meses seguidos no positivo, que somados dão uma alta de 3,1%.

0: 1%, mas o crescimento veio esfriando mês a mês. Os dados foram divulgados nesta quinta-feira. De acordo com o IBGE, com o resultado de março, a produção industrial do Brasil está acima do patamar pré-pandemia, mas abaixo do nível recorde alcançado em maio de 2011. Neste período de guerra no Irã, a produção de derivados do petróleo e biocombustíveis marcou o quarto. Com o resultado de março, a produção industrial do Brasil está acima do patamar pré-pandemia, mas abaixo do nível recorde alcançado em maio de 2011. Neste período de guerra no Irã, a produção de derivados do petróleo e biocombustíveis marcou o quarto mês de expansão. Outros destaques foram a indústria química, que avançou em março e reverteu a queda em fevereiro, e o setor de veículos. No entanto, o gerente da pesquisa industrial mensal do IBGE, André Macedo, não vê o efeito da guerra na desaceleração do setor industrial. Juros altos e inadimplência explicam melhor o resultado.
1: A política monetária em patamares ainda elevados, com reflexos importantes na questão da concessão do crédito. Isso atingindo as empresas, seja atingindo as famílias. E também um aspecto importante sobre níveis de inadimplência dentro da economia, né? Então, assim, eu acho que a redução na intensidade desse crescimento, ela tem muito mais uma relação com as questões do que com esses fatores externos.
0: Por outro lado, 16 atividades recuaram, como a produção de bebidas, caindo após 3 meses de alta, e materiais elétricos. O IBGE ressaltou também os dados negativos de móveis, vestuários, produtos alimentícios, entre outros.

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1: 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Afinal, quanto mais tempo o débito permanecer ativo, maiores serão os custos. Por isso, entre em contato com os credores e tente renegociar suas dívidas.
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2: Quis uma mensagem, eu só tenho 10 minutos.

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1: Opa, de volta no Caldeirão. Aumente o volume do seu dial.
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2: Meus irmãos do Restaura, muito obrigado por esse carinho maravilhoso, por estar aqui honrando

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1: Aqui na programação top de final de semana, beleza?
0: Segura aí! Depois do break, tem mais Caldeirão Musical pra você.
2: Rapaz, tem que te contar um negócio.

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3: Sete horas e 17 minutos.
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6: No cenário do automobilismo de resistência, o piloto português Antônio Félix da Costa está focado em conquistar um pódio nas prestigiadas 6 horas de Spa-Francorchamps. A bordo do Alpine A424, Félix da Costa e sua equipe mostraram potencial na etapa anterior em Imola e agora buscam dar um passo adiante na Bélgica. Os treinos livres para esta desafiadora prova do Campeonato Mundial de Endurance começaram nesta quinta-feira, no icônico circuito belga. Com Le Mans no horizonte, a equipe Alpine e Félix da Costa querem somar pontos importantes e chegar fortes para a grande corrida de resistência.
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7: Sexta-feira, dia 8 de maio, chegando com aquele giro econômico para fechar a semana bem informado. E hoje o mercado amanheceu misturado. O dólar comercial aparece em leve queda, sendo negociado na faixa dos R$ 4,92, recuando 0,5%.

0,10%. Já o euro subiu um pouquinho e está valendo cerca de R$5,79. Enquanto isso, o Bitcoin deu aquela freada e caiu mais de 1,4%, ficando na casa dos R$ 396 mil. No agro, os preços continuam movimentando o mercado. O açúcar aparece em R$ 97,72 a saca, o algodão está na faixa de R$ 4,20 por libra peso, já o arroz segue estável, custando R$ 62,32 a saca. No mercado pecuário, o bezerro continua valorizado, chegando a R$ 3.420 por cabeça. O boi gordo aparece cotado em R$ 354,05 a arroba. O café teve uma leve recuada, mas segue em destaque, sendo vendido a R$ 1.744 a saca. E o milho fecha o giro custando. O boi gordo aparece cotado em R$ 354,05 a arroba. O café teve uma leve recuada, mas segue em destaque, sendo vendido a R$ 1.744 a saca. E o milho fecha o giro custando R$ 66,41.

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4: Opa, de volta no seu cadeirão, abrindo mais uma hora aqui no seu espaço de comunicação. Danilo Reis fazendo companhia durante duas horas aqui na sua rádio favorita, é claro, né?
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0: Já tem muito mais sons aqui no seu caldeirão musical. Não sai daí, que o intervalo é rapidinho, meu amigo. Segura aí! Non-stop. Depois do break, tem mais caldeirão musical pra você.
1: 17 horas e 32 minutos.
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3: Mas a gente que viaja por aí sempre encontra novidade. Eu estive em São Paulo agora recentemente, trabalhando por lá, e eu vi uma coisa muito importante lá em São Paulo, porque tinha um mineirinho lá, e esse mineirinho tinha brigado com o Severino, nordestino daqueles que não deixa nada para depois. E o mineirinho entrou num bar no Brás, e casualmente eu estava tomando um cafezinho ali, e aquele bar ali, por coincidência, em São Paulo, estava lotadinho de nordestino aquele dia. Aí o mineirinho mandou botar uma cachaça daquelas com pólvora dentro, mexeu com o cano do revólver, tomou um gole, correu água do zoinho dele, me deu pena. Eu louco queria fazer amizade, digo, tá forte a cachaça aí, parceiro? Diz ele, não, tá, é fraca mesmo. Ué, mas parece até que tu tá chorando. Diz, eu tô chorando, é de saudade de Belo Horizonte. Diz, ah, tudo bem, então não vamos criar um problema. Aí ele virou pros nordestinos e gritou assim, caba do norte não vale nada. Aqueles nordestinos tacalaram o zoinho, tudo olhando pra ele. Mandou botar mais uma cachaça e gritou de novo, caba do norte não vale nada. E eu fui saindo pro lado da porta, porque eu já desconfiei, vai dar briga. E os pequenininhos sempre apanham primeiro quando dá briga. Eu fui saindo pro lado da porta. Aí ele botou mais uma cachaçinha, bebeu e gritou de novo, caba do norte não vale nada.

0: nada. Aí o Severino se incomodou, puxou a peixeira da cintura, botou no pescoço do Mineirinho, disse, tu vai provar que Cabra do Norte não vale nada, e agora? Disse, provo, trouxe uma de lá faz 2 anos, não deu leite até hoje ainda.
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5: Aí, Leleco, vou mandar um enigma pra você, hein?
6: Pode mandar, rapaz. Manda mesmo que eu sou bom nesses negócios.
5: Então lá vai, hein? Quero ver. O elefante sentou em cima do banquinho. Que horas são, hein, Leleco?
6: Pô, rapaz, essa daí eu não sei não. Que horas?
5: Hora de comprar um banquinho novo aí.
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0: Muito barulho pra Natanzinho.
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1: Toma uma, Barreto. É a música dos brasileiros, essa, Padinho.

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0: 18:12.
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0: 18:23.
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0: acalma, Tico!
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0: 18:36.
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0: 19 horas e 9 minutos.
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0: 19h13.
1: Vamos reunir a piãozada para atravessar o sertão de Mato Grosso.

0: 19h24.
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8: La primerita, amigo.

0: 9:33.
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0: 19:41.
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Obrigada, gente, obrigada. Tô aqui babando eles aqui, e aí o DVD não continua, né? Obrigada, muito obrigada. Beijo.

0: aplausos.
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3: 19:45.
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0: 19:58.
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Sonhos que realizam a vida de cada vez mais pessoas.

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